0: secretária de Estado dos Assuntos Fiscais, explica que o que está previsto para o próximo ano é o mesmo que aconteceu este ano. Questionada pela jornalista Filomena Lança, do Jornal de Negócios, Cláudia Reis Duarte aponta uma atualização dos escalões que é automática, uma atualização do mínimo de existência e da dedução específica que vai levar a uma redução da carga fiscal.
1: E estes três elementos combinados efetivamente excedem não só em muito a inflação, como o valor previsto no acordo tripartido.
2: Pelas contas, conseguiu-se essa neutralidade?
1: Sim.
2: Sim. E, portanto, em 2027 vão continuar com a mesma opção em termos de atualização dos escalões?
1: Vamos continuar com a mesma opção e garantir a mesma neutralidade pela conjugação.
2: Dos aumentos previstos no acordo de rendimentos.
1: Isso. É isso. Mas garantindo a neutralidade previa do efeito combinado destes três fatores de redução do IRS. Uhum. Atualização dos escalões, mínimo de existência e dedução específica.
0: A secretária de Estado dos Assuntos Fiscais, ouvida pelas jornalistas Rosário Lira e Filomena Lança no programa Conversa Capital, que pode ouvir aqui depois das notícias da 1 da tarde. Em Espanha, mais de 116 mil pessoas já foram retiradas de casa ou confinadas até agora por causa dos incêndios florestais dos últimos dias. Mais de 45 mil hectares já arderam nas zonas de Madrid e Ávila. As chamas estão a avançar em direção a Toledo, a sul de Madrid. Há ainda um outro grande incêndio a preocupar as autoridades em Espanha. É em Val do Ixo, na zona de Valência, mais perto do mar, e já tem um perímetro de 21 quilómetros. Daqui a cerca de uma hora está prevista a visita do presidente do governo espanhol, Pedro Sánchez, ao posto de comando avançado, instalado em Navaluenga, perto de Ávila. Em França, amanhã está a ser aproveitada para reforçar os meios de combate às chamas. Estão no terreno mais de 750 bombeiros, 1.000 militares e 1.700 elementos das forças de segurança. Há ainda 18 meios aéreos a operar. 220 mil pessoas já foram retiradas de casa desde quarta-feira em França. Só na zona de Bordeaux já arderam 42 mil hectares. A autoestrada A63 entre Bordeaux e Espanha está encerrada num troço de 60 quilómetros. A circulação ferroviária também foi interrompida a sul de Bordeaux em vários troços. A empresa de comboios francesa estima que haja supressões de serviços ao longo do dia de hoje.
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Olá, bom dia, caros ouvintes da Rádio Canal Sul. Aqui estou eu, Pedro Carneiro, para mais uma emissão neste domingo, 26 de julho. Então já quase quase férias, não é? Já muita gente se calhar já está de férias, portanto, umas boas férias para vocês que estão de férias, então. E se estão quase a chegar, então coragem para estes últimos dias antes de férias, está bem? Deixa estar aí desse lado, através dos 92.2 ou através do Facebook, da página Emissão Portugal no Coração, onde também já estamos em direto. E um abraço para todos e vamos continuar aqui com música. E vamos ouvir aqui os Madre Deus.

Eu sou dos Madre Deus, cumprimentamos então a todos que já estão aí desse lado através do Facebook. Um bom dia para vocês e também a quem estão lá em casa. Bom dia a todos. E continuamos e vamos aqui a mais música e vamos ficar aqui com a voz de Luís Represas, este cantor que nos deixou durante esta semana. E vamos ouvir aqui um lindo tema que tem o título Feiticeira.

Luís Represas, então ele que nos deixou esta semana à idade de 69 anos. E continuamos, 9 horas e 16 minutos, e vamos abrir então a linha telefónica aqui aos nossos ouvintes, que poderão ligar a partir de agora ao 056153-3695 e poderão fazer aqui as vossas dedicatórias.

0: E vamos atender o primeiro ouvinte de hoje. Olá, bom dia.
1: Bom dia, Sr. Pedro, como estão?
0: Estou bem, Galinda da Silva.
1: A Galinda da Silva está a ouvir.
0: Está a ouvir, então está muito bem.
1: Eu não me esqueço.
0: Faz você muito bem?
1: Vocês podem ter a certeza que eu sei que eu esqueço de mim e que vos quero ouvir. E que já estive a vê-lo também. E também já estive a vê-lo. Já te disse que todos os domingos estou sempre a vê-lo.
0: Está a ver? Senhora, você tem a conta...
1: Estou a ver se faço trabalhar bem ou não.
0: Tenha a conta em mim, que é para ver se não me rouba.
1: Ora, a gente precisa, porque a gente precisa de você.
0: Pois claro.
1: Ora, para nos estar aí a aturar todos os domingos.
0: Exatamente. Então, Linda da Silva.
1: Bom, te queria dizer bom dia aos meus amigos, bom dia aí para você, para a rádio, para toda a gente, para todos os portugueses, mesmo aqueles que vão de férias, que eu daqui a um tempo também vou abraçar a minha terra natal, vou abraçar Aveiro, ao mês de setembro.
0: Estava
1: no tempo de abraçar a minha terra onde eu nasci, porque eu não me esqueço dela, e sobretudo ver os meus pais que lá estão, coitadinhos. E queria mais uma canção, se fizer favor. Eu nasci no monte, que é para o meu pai. O meu pai nasceu no monte e esta canção é muito linda.
0: Nasci na serra, não é?
1: Na serra, quando penso nas pessoas que eu gosto, sabapá. Nasci na serra, bastante razão. Ou na serra ou no monte, você compreendeu.
0: Sim, senhora, bom, linda da Seba, já passo daqui a pouco, então.
1: E também queria dizer bom dia ao meu menino que está no céu, não quero esquecer dele. E também ao nosso amigo, também que está com ele, que espero que se encontre lá, porque meu filho gostava muito de ouvir a música portuguesa. Espero que dá acima, que eles estão a ouvir também. Vá lá, e que lhe mando muitos beijinhos para eles e também para toda a gente. E passa um bom domingo e uma boa semana, Sr. Pedro.
0: Obrigado, Linda da Silva. Para si também, bom resto de domingo e uma boa semana, está bem?
1: Sim, está bem, está feliz com isto. Mesmo que eu tenha coisas a fazer, eu ouço até assim a tua vida. E mesmo se eu saio, eu levo o meu telefone comigo.
0: Faz você muito bem.
1: Vá lá.
0: Pronto. Então,
1: vá lá, pronto. Bem, até domingo, então. Está bem? Até domingo, se Deus quiser.
0: Deus,
1: e uma boa
0: dia.
1: Semana. Bom
0: Igualmente,
1: dia.
0: Obrigado.
1: Bom dia. De nada.
0: E continuamos. E o 056153-3695 está aqui à vossa disposição para as vossas dedicatórias.

E foi assim a voz da Flor e continuamos e cumprimentamos aqui no Facebook o Abelinda Rocha e a Maria Brito e também o Filipe da Costa e Silva que mandam todos um bom dia, um bom domingo. Um bom domingo então para vocês também estão desse lado a acompanhar o nosso direto. E vamos aqui à música e o grupo folclórico de Cuide de Vila Verde. É bom, mas não é para ti, não é? Mas é só para o meu amor, diz eles.

E continuamos com a voz de Santa Maria, Já Não Sei de Ti. E o 05-6153-3695 está aqui à vossa disposição para as vossas dedicatórias.

E foi assim a voz de Augusto Canário e amigos. E vamos aqui ao Facebook, ler aqui a mensagem da Danielle de Belenha, que diz: Bonjour, journée à tous. Je ne pense pas pour toutes les personnes touchées par les incendies et merci au Portugal pour leur venue en aide. Merci de diffuser une de vos belles chansons portugaises qui mettent un peu de joie dans nos cœurs. Merci beaucoup, Danielle, et bon dimanche à vous. É verdade, os incêndios estão a atacar aí com força, tanto aqui em França como na Espanha. É, mas pronto, é o tempo deles, mas infelizmente causa sempre muitos estragos, não é? E vamos à música. Ana Duarte, tu és loucura.

E continuamos. Quantos são agora? E 37 minutos. E o 0561533695 está aqui à vossa espera para vos receber aqui em direto na Rádio Canal Sul, na emissão Portugal no Coração. E hoje, então, domingo 26 de julho, em Portugal é celebrado o Dia dos Avós. Portanto, vamos desejar então a todos os avós de Portugal e os portugueses um feliz dia. E que passem um dia feliz junto dos vossos netinhos e dos vossos filhos, está bem? É verdade que esta data foi escolhida em Portugal desde na década de 80 por uma senhora de Penafiel que fez campanha em Portugal e no estrangeiro para que se instituísse um dia dedicado a homenagear os avós. E a data acabou por ser aprovada na Assembleia da República Portuguesa em 2003. Portanto, desde 2003 que se celebra, então, no dia 26 de julho, o Dia dos Avós. E continuamos e vamos aqui à música com Manuela Bravo. Uma árvore como se fosse poesia. Este lindo fado de Coimbra.

0: E vamos atender mais um ouvinte. Olá, bom dia.
1: Muito bom dia. Como é que está, senhor? Tudo bem consigo?
0: Tudo bem, e a senhora Maria?
1: Eu ia bem indo, olha.
0: Tem que ser, não é?
1: Tem que ser. E você hoje tem pouca freguesia.
0: Hoje tem pouca freguesia, claro. Já está toda a gente de férias.
1: Oh, caralho. Oh, está tudo moço.
0: Mas pronto, é assim a vida.
1: É a vida, pois claro, olha. Põe-me aí, os cantares de Vigarinho, a mulher fugitiva.
0: A mulher fugitiva. Sim. As mulheres fugiram todas, onde ninguém liga para a rádio.
1: Todas, já não ligam para a rádio, ou não?
0: Está bem, senhora Maria, já passo daqui a pouco, está bem?
1: Está bem, muito obrigada, sim.
0: De nada, bom domingo, boa semana.
1: Igualmente, tchau, tchau.
0: Bom dia. E continuamos, Gil, 0561533695 está aqui à vossa espera.

0: Mais uma ventilinha. Olá, bom dia.
1: Olá, bom dia. Olá, bom dia, Sr. Pedro.
0: Oh, Sr. Manuel Pereira, já ouvi hoje.
1: Já, eu também. Já também te vi, andava no jardim.
0: Então, Manuel.
1: Estou-te a ligar para te desejar já um bom dia a ti, a todos os ouvintes que estejam à escuta, e a todo o pessoal que vai de férias. Tenham as boas férias, profitem com a família e com um devagarinho, tenho tempo de lá chegar para abraçar a família, é o que interessa.
0: Exatamente.
1: Há tempo para tudo.
0: Isso é verdade.
1: É isso. Olha, metem música a todo o pessoal que já vai de férias e quem já está de férias.
0: Sim, senhora.
1: É o que interessa. E aqui também, se não nos virmos até lá, já penso que já não nos virmos. Umas boas férias para ti, para a família, com uma boa saúde e tudo do bom, Pedro.
0: Igualmente, Manel. Para ti também, profitar umas boas férias, Manel.
1: Obrigado por ficar um pouco com a família, que é o que vamos lucro nesta vida.
0: É verdade, é verdade.
1: Não é nada. É o que interessa.
0: É verdade. Sim, senhora Manel, é tudo.
1: É tudo, meu grande. Metem uma música, meta do Guiano Sagra, imigrante bem devagar, para que se lembram que vão devagarinho. Vale mais perder um minuto na vida do que a vida no minuto,
0: hein? Sim, senhora Manel. Eu já passo okay. Daqui a pouco, então, o Graciano Saga, está bem?
1: Ok, meu grande.
0: Pronto, um abraço, então. Boa semana.
1: E uma continuação de um bom domingo para ti.
0: Igualmente, obrigado. Deus, bom dia.
1: Deus.

E continuamos. E 05613-3695 está aqui à vossa espera. E agora ficamos com a voz de Rebeca. Fazer como o brasileiro faz.

0: E vamos atender mais um ouvinte. Olá, bom dia. Ah, já foi tarde. Continuamos com a música de Rui Alves. Ah, vamos lá ver se é desta. Olá, bom dia. Estou sim, bom dia.
1: Bom dia.
0: Bom dia, Sr. Joaquim.
1: Está tudo bem com vocês?
0: Tudo bem consigo?
1: Está tudo bem, está tudo bem.
0: E então, para a dedicatória?
1: Sim, queria pedir uma música, se puder ser.
0: Sim.
1: A música antigana que pediu outro dia, fui à fonte de beber água.
0: Sim, senhora.
1: Está
0: bom, Sr. Joaquim.
1: E umas boas férias para todos, sem bike, fica para todos.
0: Sim, senhora. Ok, Sr. Joaquim. Pronto.
1: Bom domingo, obrigado.
0: Igualmente, boa semana, um abraço.
1: Obrigado.
0: Deus, bom dia.

0: E foi assim a voz de Rui Alves. E continuamos, e 9 horas e 50 minutos. E vocês podem continuar a ligar aqui o 056153-3695, como já está aqui a fazer este ouvinte. Olá, bom dia.
1: Bom dia, é o Luís de Oliveira.
0: Dom Luís de Oliveira, ainda estás por cá?
1: Está, faz uma semana depois de Portugal.
0: Fazes bem, fazes bem.
1: Sabe que vem, normalmente, se quiser. Portugal, já a direção de Portugal.
0: Fazes bem, então olha, boa viagem, está bem? E vai com cuidado.
1: É, tem que ser uma semana de trabalho, pois.
0: Pois claro. É, tem que acabar um mês, não é?
1: É, tem que acabar um mês. É para dedicar uma canção à minha família de Oliveira.
0: Sim.
1: É, especialmente à minha prima Cristina. Fiz a festa da São Cristina ontem.
0: Sim.
1: É uma boa música também para toda a família, meus pais e minha mãe. E a minha xerri Cristina também. Fiz ano de casamento, 22 anos de casamento ontem.
0: Sim.
1: É, mete uma boa música de casamento.
0: Sim, senhora.
1: Uma boa sempre. Você conhece muita música.
0: Ok.
1: Uma boa, sempre boa.
0: Está bem, Luís, ok. Então já passa aqui uma música daqui a pouco, está bem?
1: É bom domingo a toda a gente.
0: Igualmente para ti também, boa semana, está bem?
1: Tchau.
0: Ade, tchau, obrigada. E continuamos, e vamos aqui à música de Tiago Maroto, A Terra e a Rodia.

0: Tiago Maroto, a terra e ar o dia. E continuamos e vamos aqui ao Facebook ler aqui a mensagem da Maria do Rosário Colomé. Mas antes vamos atender aqui este ouvinte. Olá, bom dia. Ah, desistiu. Olá, bom dia. Estou sim, bom dia.
1: Bom dia.
0: Bom dia.
1: Bom dia.
0: É a Susana, não é?
1: É da Susana.
0: Então, Susana, para a dedicatória.
1: Não, vocês têm uma música família?
0: Sim.
1: Natália Sampaio. Jesus Nazaré.
0: Natália Sampaio. Jesus de Nazaré.
2: Jesus.
0: Ok, Susana, eu vou procurar aqui essa música, está bem?
1: Tá bom, bom domingo, boa semana, boas férias, para quem for férias.
0: Está bem. Ok, então, Susana, bom domingo para si, uma boa semana, então, está bem? E se
1: Tudo
0: for
1: bom.
0: o caso, boas férias também para si, claro.
2: Boas férias também para si, claro.
1: Eu não vou ficar cá.
0: Ah, não vai já, pronto, está bem, está bem. Pronto, bom domingo então.
1: Tá, tudo bom, bom domingo.
0: Obrigado, adeus, bom dia. E como eu estava a dizer aqui a mensagem da Maria do Rosário Colomé, que diz: Olá, bom dia, gostaria de dedicar uma música aos nossos bombeiros, aos nossos heróis. Que o amor te salve nesta noite escura, na voz de Sara Correia e Pedro Abrunhosa. Boas férias, beijinhos, diz aqui então a mensagem da Maria do Rosário Colomé. E o Manuel. Aqui o Manuel Matias, que diz: Bom dia, Pedro. Espero que estejam todos bem. Gostaria de ouvir Jorge Ferreira, Carro Preto, para todos os ouvintes. Uma boa viagem para todos os portugueses. Boas férias. Um abraço. Então, aqui o abraço do Manuel Matias, dos Santos Matias. E continuamos. E agora vamos ficar aqui com a música de Trapos e Farrapos. E o tema Fica Comigo, Bebé.

Fica comigo aqui a voz do Trapos e Farrapos e continuamos quando são 10 horas e 1 minuto. Já estamos nesta segunda hora da emissão Portugal no Coração aqui da Rádio Canal Sul. E vamos fazer então, vamos passar aqui o pedido dos nossos ouvintes que ligaram nesta primeira hora. E vamos começar aqui com o pedido do Luís Oliveira, ele que pediu aqui uma música de casamento, não é? E vamos, ele que festejou 22 anos de casamento. Então, muitas felicidades, Luís. E vamos ficar aqui com a voz de Maria do Carmo. Nasceu o vosso casamento.

Continuamos e agora vamos atender o pedido da senhora Linda da Silva, ela que pediu aqui na China Serra, e vamos ouvir aqui a voz de Ana e Luís Vicente.

Continuamos e agora vamos ficar aqui com o pedido da Senhora Maria, ela que pediu aqui os cantares de Vilarinho e vamos ouvir aqui Mulheres Fugitivas.

0: E continuamos, e agora vamos atender aqui o pedido do Manuel Pereira, do Manuel Transmontano. Ele pediu aqui a voz de Graciano Saga e vamos ouvir Vem Devagar Imigrante.
1: Imigrante, vem devagar, por favor. Temos muito tempo para lá chegar. 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

Assim a voz de Graciano Saga e continuamos e agora vamos ouvir aqui a voz de Nádia Sameira e Jesus de Nazaré para atender aqui o pedido da Susana. Vamos ouvir.

Continuamos e vamos até agora atender aqui o pedido da Maria do Rosário Colomé, ela que pediu aqui a música Que o Amor Te Salve nesta Noite Escura, na voz de Pedro Abrunhosa e Sara Correia.

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E foi assim este lindo tema na voz de Pedro Brinhosa e Sara Correia. É verdade que o amor te salve nesta noite escura e que a luz nos ilumine. E continuamos, e agora vamos atender aqui o pedido do Sr. Joaquim Gonçalves, ele que pediu aqui a música alentejana Dá-me uma gotinha d'água. Vamos lá.

Continuamos e temos aqui mais uma mensagem da parte da Maria Irene, que diz: bom dia Pedro e ouvintes, queria a música do Zé Malhoa, Paula, obrigado e bom domingo a todos, diz aqui a Maria Irene. Sim senhora, daqui a pouco já sai aqui o tema de José Malhoa. Agora vamos ficar aqui com o pedido do Manuel dos Santos Matias, ele que pediu aqui a voz de Jorge Ferreira e Carro Preto.

E continuamos e vamos aqui de novo ao Facebook dar o bom dia ao Fernando Braga, que diz bom dia amigos, e o de Oliveira, que diz pode meter a música de Celino Moreira para a Cristina e para o meu ano de casamento. O melhor dia para casar é o 31.

Júlio do Quim Barreiros, sim senhora de Oliveira, eu já meto aqui essas duas músicas daqui a pouco, vou acrescentar aqui à lista, está bem? E agora vamos ficar aqui com a voz de José Malhoa e Paulinha, que é o pedido da Maria Irene.

Paulinho aqui na voz de José Malhoa. E agora vamos atender aqui, atender nada, vamos dedicar então uma música aos aniversariantes, ouvintes fiéis que estiver de aniversário esta semana. E foram eles a Maria Cristina da Silva Reis e também o Sandro Martins da Mota que estiveram de aniversário esta semana, a quem nós desejamos as maiores felicidades e que tenham passado um dia muito feliz. E vamos ouvir aqui a voz de Zé Maro e feliz aniversário!

E foi assim a voz, esta linda música de aniversário para os nossos ouvintes fiéis que tiveram de aniversário esta semana. E continuamos, e são 10 horas e 44 minutos, e vamos continuar e abrir a linha telefónica de novo aos nossos ouvintes para poderem ligar o 056153-3695 e fazerem aqui a vossa dedicatória em direto. E vamos ficar com a música do Diapasão, da cá, da cá, da cá.

Dá cá, e vocês podem ligar aí o 056153-3695 e falarem aqui comigo em direto na Rádio Canal Sul, na emissão Portugal no Coração. E já temos aqui um ouvinte em linha. Olá, bom dia. Estou sim, bom dia. Muito bom dia. Ah, não está pronto. E como eu estava a dizer, podem continuar aqui a ligar ao 056153-3695 e fazerem aqui a vossa dedicatória em direto. E vamos ouvir Celino Moreira, O Verão Chegou.

0: portanto, dê mais um ouvinte. Olá, bom dia.
1: Bom dia, Pedro.
0: Bom dia, Sr. José.
1: Então, ainda por cá?
0: É verdade. Alguém tem que estar aqui a trabalhar para os reformados.
1: É claro, pá.
0: Não é verdade? Claro, já...
1: É porque lembram, se tentes pagar a nossa reforma.
0: Pois claro.
1: Então, mas sério. E essas férias?
0: É só para o mês de agosto.
1: O mês de agosto já...
0: É verdade, já faltou mais, mas ainda falta.
1: Já sabe o que vem.
0: Pois claro. Mas ainda falta.
1: Então, mas ok. Portanto, olha, para já, que boa viagem, pá. E a mala cheia de petiscos e a mente carregada de boas coisas para durar mais um ano, não é?
0: Exatamente.
1: Olha, mas não esqueça uma coisa, que domingo,
0: sim,
1: é o aniversário da profissionalização do Futebol Clube do Porto.
0: É?
1: 2 de agosto de 1906.
0: Sim, senhor.
1: Portanto, mas não vou pedir, não se esqueça disso quando estiveres, portanto, mas não é isso que eu vou pedir. Eu ia pedir um disco é do. Como é que é? Um disco não, um disco fica aí. É uma. Do Trigo Admira.
0: Sim.
1: A Igreja Iluminada, penso que é isso, não é?
0: Talvez.
1: Penso que é isso o título, Igreja Iluminada. Ora, portanto, tanto é para mim como para a minha esposa, que estamos um bocadinho distantes pelas vicissitudes da saúde, mas que, enquanto, apesar de não estar lado a lado, enquanto o coração de um bate, os pulmões do outro respira e vice-versa.
0: Exatamente.
1: Portanto, olha, mais nada, mais vale dizer, antes de prolongar e desejar, portanto, boas férias a todos, boas vidas e melhores regressos. Porque é para o Pedro, para o ano, teve nos aturar.
0: Exatamente, é verdade.
1: Para o ano não, ainda este ano, quer dizer, para depois das férias, não é?
0: Exatamente.
1: Olha, tudo bom, esquece, domingo, espero que, sábado...
0: É.
1: O Porto nos deu uma boa prenda de aniversário.
0: Que seja mais um para este ano, não é?
1: Pois, parece que este ano começa agora.
0: Claro. Será o primeiro.
1: Pois, é o primeiro de muitos.
0: Exatamente.
1: Olha, como eu disse sempre, pá, que o melhor, isto é tudo esporte, que o melhor ganha.
0: Exatamente.
1: Já disse na antena da Occitânia, já disse direto, que o melhor ganha, desde que seja o Porto. Aos outros, como desculpa, isto é apenas uma brincadeira, mas um sentimento. Olha, tudo bom.
0: Igualmente, Sr. José.
1: E bom domingo para todos, ok?
0: Igualmente, então umas boas férias e tudo bom para vocês, está bem?
1: Ok, está bem. Eu não tenho direito a férias, pá.
0: Ah,
1: eu tenho direito a férias. Não. As férias o que é? As férias é fazer algo do que se faz durante a semana. Mas
0: pois.
1: Eu, como faço a mesma coisa, o 1 de janeiro, o 30 de dezembro, não tenho férias.
0: Pois claro. Tem que mudar de patrão, então.
1: Tá, é pior.
0: Tá bom, Sérgio. Bom domingo, então um abraço. Então,
1: adeus,
0: bom dia. E vamos aqui à música de Celino Moreira.

E continuamos aqui com a voz de José Cid, Nasci para a Música. E damos bom dia ao Paulo Braga, que manda o seu bom dia e bom domingo para todos. Bom dia, Paulo, um abraço.

0: E vamos a mais um ouvinte. Olá, bom dia.
1: Bom dia.
0: Bom dia.
1: É Madame da Fonseca.
0: Madame da Fonseca Elvira.
1: Voilà. Est-ce que je vais vous demander quelque chose? Est-ce que je peux passer un petit annonce?
0: Força. Pode.
1: Sim. Olha, é pena dizer que eu tenho uma casa à venda aqui ao fundo de Mosela.
0: Sim.
1: É um P4 a ver com um jardim, um grande garagem de tambão da maison, um estacionamento de voaturas por trás de voaturas. Voilà. E é um bom estado. E é para se alguém interessar, que pode visitar, chamar o número 06-23-59-97-52. E se alguém estiver interessado em visitá-lo, se este número não chamar, podem chamar o meu número. Claro, lá de estar aí na rádio, Madame da Fonseca. Vai lá. E se algum português quiser visitar, vai lá. Passaria bem, que eu habito numa casa perto da que está à venda, a 300 metros. Bom, se alguém estiver interessado, pode chamar este número que eu disse, que é um dos meus filhos, que faz visitar.
0: Ora, repita lá o número, o primeiro número que você disse.
1: O número da pessoa que se ocupa de fazer visitar é o
0: 73.
1: É 59.
0: Sim.
1: 97. 52.
0: Sim, senhora.
1: Se ela estiver interessada, pode chamar este número, que é um dos meus filhos, que faz visitar.
0: Muito bem, Madame da Fonseca. Então, se houver alguém interessado, é só entrar em contato. Pronto,
1: já tem, ainda estou há duas semanas que está à venda, e há muitas visitas, mas ainda não está vendida, que é uma casa aqui bem situada, com as escolas a 5 minutos, a 3 minutos do canal do Midi, olha lá, bem estacionada e olha lá.
0: Sim, senhora.
1: Se quiser visitar, chamar este número, que é um dos meus filhos que se ocupam de fazer visitar.
0: Muito bem.
1: Vá lá. E se posso chamar ao mesmo tempo, posso pedir um disco.
0: Força, força.
1: Olha, por meu prazer pessoal, eu não sei o nome do artista, mas tudo se paga.
0: Tudo se paga, sim, senhora.
1: Tudo se paga nesta vida.
0: Sim, senhora. Eu já passo daqui a pouco.
1: Está a ver o que é?
0: Sei. É o Zé Mário e a Lúcia Pérez que canta a música.
1: Não sei o tudo se paga, fala. E vocês já é uma semana que está aí?
0: Ainda não.
1: Ainda para a semana ainda está?
0: Se Deus quiser.
1: Vá lá, então ainda podemos chamar para a semana.
0: Exatamente.
1: Vá lá, e uma boa viagem para os meus filhos, que junto com um que está no caminho já lá chegou, e há outro que vai lá amanhã de manhã, mas estão lá para os dias. E uma boa viagem, e também uma boa viagem para todos os que vão. Para todos os que vão, uma boa viagem, que se passe tudo bem para toda a gente. Vá lá.
0: Pronto. Sim, senhora, Madame da Fonseca.
1: Olha,
0: então,
1: muito obrigado. E depois, se a casa ainda não estiver vendida, a setembro, eu torno a telefonar para ali.
0: Está bem, não há problema.
1: A setembro, que agora também há muita gente de férias.
0: Pois claro.
1: Tem muita visita, quase todos os dias há uma visita. Bom, mas ainda não está vendida.
0: Sim, senhora.
1: E é tudo. E muito obrigado por estar aí. Obrigado por tudo. E uma boa continuação.
0: Igualmente para si também. Bom domingo, uma boa semana, Madame da Fonseca.
1: Igualmente.
0: Tudo bom, um abraço.
1: Obrigada.
0: Adeus, bom dia. E continuamos, e o Zé Cid já acabou, mas vamos ouvir outra, não é? Quando são 11 horas e 1 minuto e já estamos nesta terceira hora da emissão Portugal no Coração. E vocês podem continuar a ligar aqui ao 05 6153 3695 e fazerem aqui as vossas dedicatórias em direto.

0: Vamos a mais um ouvinte. Olá, bom dia.
1: Bom dia, Pedro.
0: Bom dia, Sr. Morganesso.
1: Tudo bem?
0: Tudo bem consigo?
1: É, aqui está igual. Está tudo bem, graças a Deus.
0: Pronto, é o mais importante, é isso.
1: E está bem?
0: Também está.
1: Bom,
0: também está.
1: É as férias de Ventura.
0: É verdade, neste não dois, mas já faltou mais.
1: Já faltou mais, já, graças a Deus. Bom, era para pedir um disco, não sei se tu meteste domingo porque não ouvi.
0: Acho que sim.
1: A canção do. A canção do bêbado.
0: Canção do bêbado?
1: Sim. Eu não ouvi.
0: Pronto.
1: Então se puderes pôr, mete para aí para todo o pessoal. Seja à escuta. E passe um bom domingo e quando forem de férias, tomem cuidado.
0: Muito bem.
1: Vá lá e para ti igualmente. Passa um bom domingo. E até qualquer dia, se Deus quiser.
0: Obrigado, Sr. Morganice. Então, bom domingo para si e boa semana, está bem? Um abraço para vocês.
1: Obrigado, igualmente.
0: Deus, bom dia.
1: Bom dia.

continuamos e temos aqui outra mensagem que chegou no Facebook da parte da Rosa Silva, que diz: olá Pedro, bom dia, queria pedir uma música, se puder, Miraculosa, e se não puder, outra ao vosso dispor. Beijinhos e um bom domingo para vocês e para quem estiver a ouvir. Boa semana. Sim, senhora Rosa, eu já vou procurar a música, a ver se encontro, está bem? E agora vamos ficar aqui com a terceira dimensão, padre.

E continuamos, e agora vamos ouvir aqui o Trio de Mira e o Anel de Noivado. E o 05 6153 3695 está aqui à vossa disposição para as vossas dedicatórias.

0: E vamos atender mais um ouvinte. Olá, bom dia.
1: Sim, bom dia.
0: Bom dia.
1: Eu sou de Ponte da Barca, estou aqui em Toulouse a passar uns dias.
0: Eu também sou de Ponte da Barca.
1: E espera, eu já vou falar contigo. E queria fazer uma dedicatória à minha família toda que está aqui em Toulouse.
0: Sim, senhora.
1: Não sabe com quem fala?
0: Não estou a conhecer a voz, não.
1: João Madama, da Ponte da Barca.
0: Conhece, João Madama. Ah, João.
1: Está tudo bem contigo?
0: Está tudo bem, obrigado. E contigo também está?
1: Também está, obrigado.
0: Pronto.
1: Vim aqui passar uns dias com os meus sobrinhos e com os meus cunhados. E agora pronto, estava aqui a ouvir.
0: Sim, senhora, João, fizeste-te bem.
1: Sim, senhora, meu amigo.
0: Olha, e qual é a música que queres ouvir, João?
1: Uma música especial. Música da família, pode ser.
0: A música da família. Sim, senhora, sim. João.
1: Meu amigo, um grande abraço.
0: Igualmente, João, tudo bom para ti e até breve, está bem?
1: Igual para vocês todos. Muito obrigado, Pedro.
0: Obrigado, obrigado,
1: um grande abraço. Bom dia,
0: bom dia.
1: Tchau, obrigado, tchau.
0: Deus. Ponta Barca é grande, já chega de Portugal até aqui. E mais um ouvinte. Olá, bom dia. Estou sim, bom dia.
2: Olá, bom dia, Pedro. Vamos.
0: Bom dia, Manela.
2: A Ponta Barca é grande, o caralho. Talvez também.
0: É, mas a barca é maior.
2: Sim, é um pouco. Antes, sabes uma coisa, antes Ponta Barca pertencia a Braga, agora é a Viana do Castelo Tudo, é? Não, está bem, está, não está mal.
0: É porque não havia barcas nem Viana, era por isso.
2: Olha, rapaz, para a tua família toda.
0: Sim.
2: Para ti. E para tus sobrinos e todo. Ora, mira, regalo una cosa, ponme ahí, como siempre, yo quería pedir dos, pero no puedo pedir dos, pues voy a pedir solamente un. Yo voy al señor Samero a rezar.
0: Ok, Manela.
2: Y si, y después, si tú quieres meter, metes, no quieres meter Jesús de Nazaré.
0: ¿No tocó un bocadinho?
2: De, yo te puedo llamar otra vez, no hay problema ningún. Para todos los portugueses ouvintes y para todos aquellos.
0: Está bem, Manel. O Jesus de Nazaré passou há bocadinho, está bem?
2: Ah, não ouvi porque ele foi à missa, filho.
0: Não faz mal.
2: Não ouvi.
0: Fica para a próxima. Eu já passo aqui à senhora de Sambeiro daqui a pouco, está bem?
2: Está bem, valeu.
0: Pronto.
2: Um abraço para toda a família e para ti também.
0: Obrigado, então. Bom dia. Bom dia. Deus, bom dia.

0: E vamos a outro ouvinte. Olá, bom dia.
1: Olá, bom dia, Pedro.
0: Bom dia, senhor Joaquim.
1: Como é que tu vais?
0: Eu vou bem, obrigado. E você?
1: Cá estamos, graças a Deus. Tem que ser. Sempre pelas costas.
0: É verdade, é verdade.
1: Olha lá, um bom dia para toda a família. Um disco valente aí para os amigos e para toda a gente que está à escuta.
0: Sim, senhora.
1: Ora, mete o explorador da Tuga, Cheiros de Verão.
0: Cheiros de Verão?
1: Cheiros de Verão.
0: Sim, senhora.
1: Vá lá.
0: Muito bem, Sr. Joaquim. Já passa aqui a pouco, está bem?
1: Lhe desejo um bom domingo, uma boa continuação e até uma próxima.
0: Igualmente. Boa semana, bom domingo, Sr. Joaquim. Um abraço.
1: Obrigado.
0: Deus, um abraço. Bom dia.
1: Ah, bom dia.
0: E continuamos. E vamos à música com a voz de Nádia e Miraculosa.

Tudo se paga na voz de Zé Mário e Lúcia Pérez. E continuamos e vamos atender, vamos à música, enquanto 0561533695 não liga. Vamos ficar aqui a música do Bêbado, vamos ficar aqui. Sou Bêbado com muito orgulho.

0: E vamos a mais um ouvinte. Olá, bom dia.
1: Olá, Pedrito. Olha, a regar a parte da que do disco que te pedi antes, da senhora Sameiro, se tens tempo, põe-me aquela canção que é quando nós íamos para a Peneira. E eu nasci na Serra.
0: Nasci na Serra também já passou, Manel.
1: Oh, cara, eu não ouvi nada, filho.
0: Eu não vou passar sempre a mesma música, Manel.
1: Pronto, então olha,
0: fica
1: pronto.
0: Para domingo, está bem? Domingo passa.
1: Não, mas pronto, olha, se tiveres tempo, ponho um fado da Amália Rodrigues.
0: Por acaso vai sair um fadinho da Amália, vai.
1: Vai. Mas olha, mas não te esqueças de meter um disco que eu estou pedindo a nossa dama de Sameiro.
0: Já vai sair daqui a pouco, Manel.
1: Está bem, pronto. Olha, desculpa lá e...
0: Nada, um abraço, bom domingo, tchau.
1: Assim, tá.

0: E vamos também atender mais um ouvinte. Olá, bom dia.
1: Olá, bom dia, senhor Pedro. Como está? Bem disposto?
0: Tudo bem? Tudo bem, senhora Elisa? Família?
1: Eu também vou bem. Eu não sou a senhora Elisa, eu sou a Elisa.
0: Pronto, Elisa.
1: Ok? Olha, era para desejar um bom dia a toda a gente que me está a ouvir. Queria desejar especialmente para o senhor José dos Leitões, que foi aniversário dele a semana passada, que lhe possam desejar muitos e boa saúde, tudo melhor, toda a cidade do mundo. Para toda a gente que me escuta, e para vocês também, tudo de bom. Se pudesse ser, José, outros pés a frisar, José Geloreiro, faz favor.
0: Sim, senhora. Muito bem. Então.
1: Então, bom dia, obrigado, parabéns por estar aí e até domingo vem cá, diz que ainda cá está para nos dar alegria nas nossas casinhas.
0: É verdade, se
1: pronto, quiser. Muito bem, um prazer ouvir, uma alegria imensa. Bom dia, obrigada.
0: Deus, bom dia, um abraço, boa semana.
1: Igualmente, obrigado. Deus. Obrigado pela licença.

0: E vamos de novo ao telefone. Olá, bom dia.
1: Olá, bom dia, Sr. Rui Mirei.
0: Então, Rui.
1: Então, já há muito tempo que eu não estou telefone, mas bem. Era para, meu, se for possível, ouvir uma música do falecido Rui Represas, então?
0: Luís Represas, sim, senhora.
1: Luís Represas. Okay. Se é possível.
0: É possível, sim, senhora.
1: Pronto. Muito obrigado e passa um bom dia, mães, e...
0: Obrigado.
1: E boas férias, a gente não se encontra.
0: Igualmente para ti, Rui.
1: Pois a gente estamos longe um pouco, porque eu estou em Coimbra, vocês é Ponta Barca.
0: Pois, exatamente. É,
1: faz um bocado longe.
0: É verdade. Mas pronto, olha, corre tudo bem.
1: Sim, e para vocês também, e façam atenção à estrada. Vá.
0: Exatamente. Obrigado, então, Rui. Sim, boas férias, um abraço.
1: Boas férias.
0: Um abraço. Deus, bom dia.

A canção da família aqui na voz de Nel Silva. É verdade, a família é sempre importante. E continuamos, vamos agora aqui a ver o explorador Tuga e Cheiros de Verão.

É verdade, cheira a Portugal, não é? Já cheira a Portugal daqui a algum tempo e para alguns já estão a provar já a boa sardinha e o pão milho. E continuamos, e o 05615336 95 ainda está aqui disponível mais uns minutinhos, que já são 11 horas e 36 minutos, mas vocês ainda podem ligar então para aqui para a Rádio Canal Sul e fazerem aqui a vossa dedicatória em direto. E vamos ficar aqui agora com a voz de Jorge Loureiro. Aos teus pés eu vou rezar.

0: E vamos a mais um ouvinte. Olá, bom dia.
1: Olá, bom dia, Pedro.
0: Bom dia.
1: Então, bom, está tudo bem?
0: Tudo bem consigo.
1: Está tudo bem, está. Bom, telefonei, já muito telefonei para mandar uma linda música, mandei aí uma linda música para toda a gente que vai de férias.

0: agora, para desejar boas férias a toda a gente e que tudo corra bem.
1: Sim.
0: Olá.
1: Sim, senhora.
0: É
1: tudo.
0: É tudo. E um bom domingo a toda a gente.
1: Ok, obrigada. Então, para vocês também, um bom domingo, uma boa semana e até a próxima.
0: Ok, obrigado.
1: Tchau, um abraço. Adeus.
0: Tchau.
1: E continuamos, Jorge Loureiro.

0: E mais um ouvinte em linha. Olá, bom dia.
1: Bom dia.
0: Bom dia.
1: Alô, sou ainda. Ah, já duas o telefone.
0: Já está o telefone, já, senhora Maria?
1: Ah, tá bom,
0: Isto
1: tá
0: é
1: bom.
0: rápido, é rápido.
1: Ah, pensei que havia outra a falar comigo, a falar também. Olha lá, que, olha, se dá tempo, minha linda da Sousa, a estrangeira, tá bem?
0: É estrangeira, sim, senhora, senhora Maria, vou ver se dá tempo,
1: Tá bem.
0: está bem?
1: Tá bem, muito obrigada, sim.
0: Tá de nada, bom dia,
1: Oh,
0: então, um
1: bom dia,
0: abraço,
1: bom dia.
0: Deus. E continuamos, e agora vamos ficar com um lindo fado na voz da Amália Rodrigues, com o tema A Lágrima.

0: E mais um ouvintilinho. Olá, bom dia.
1: Esse é o Rui Ancorra.
0: Então, Rui.
1: Eu gostava de dedicar uma música ao seu falecido irmão Carlos.
0: Sim.
1: Para a sua filha, Lara.
0: Sim, senhora.
1: E ele lá estará e ele vai escutar essa música.
0: Sim, senhora Rui. Vou ver se dá tempo hoje para passar, está bem?
1: Não vê tempo, dá cor.
0: Ok. Merci. Nada, bom domingo, então um abraço.
1: Bom domingo,
0: Deus. Um abraço.

0: Foi assim a voz da Amália Rodrigues. E continuamos. E agora vamos ao Carlos Pires. Que ele que diz assim: é para Portugal.
1: Quinhas, anda, vai para Portugal!

E assim a voz de Carlos Pires, e agora já estamos com Zezito e Lara. E o 05613-3695 ainda está aqui disponível para vocês ligarem e fazerem a vossa dedicatória. Já estamos quase na reta final da emissão de hoje. Mais 5 minutinhos, ainda podem ligar.

E continuamos aqui com a música de Broa de Mel. E temos a mensagem aqui do Rui Manuel que diz: pode meter a música Celine Moreira para a senhora Cristina, deve ser? Sim, senhor, ainda vou ver se dá tempo, Rui, está bem?

a voz da Broadmel e o tema não tem um segredo. E continuamos e vamos ouvir aqui o tema de Celino Moreira. Vamos à festa. E damos bom dia ao José Carneiro. Um abraço. Bom domingo. Sim.

Chegámos ao fim da emissão de hoje, deste domingo 26 de julho, e vamos então despedir de todos vós, desejando a todos um bom resto de domingo, um bom apetite, uma boa semana de trabalho, umas boas férias se for o caso, e uma boa viagem se está de viagem. Portanto, vão todos com cuidado e façam todos então uma boa viagem e aproveitem as férias junto da família. E marcamos encontro então no próximo domingo, das 9 até o meio-dia, a emissão Portugal no Coração. Um abraço a todos que estiveram também através do Facebook. Um bom domingo. E vamos nos despedir então também com a música do Luís Represas, este cantor que nos deixou esta semana e partiu para o reino da eternidade. E vamos ficar com um tema de Luís Represas da próxima vez. Um abraço para todos. E até para a semana. Um grande abraço.